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0: 13 horas.
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2: 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Bom dia. 3 horas.
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1: 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Bom dia. 5 horas.
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1: 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Bom dia. 6 horas.
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1: Pessoal, quero então aproveitar agora para pedir uma grande salva de palmas para um músico, mais um músico convidado, uma das pessoas mais importantes na história do rock português, mesmo. E é aqui da nossa zona, uma grande salva de palmas para o poeta, para o cantor, para o compositor, para o intérprete, para o António Manuel Ribeiro.

Mas com uma surpresa não vem só. Para representar os UHF, não só o António Manuel Ribeiro, mas também o guitarrista dos UHF, António Corte Real. Uma grande salva de palmas também.

Boa noite e obrigado por estar aqui. Obrigado por ver uma banda há tanto tempo chamada Alcoólemia. A canção que vamos tocar foi escrita na Torre da Marinha, aqui bem perto, em 1980.

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0: todos! Todos para o chão! Todos para o chão!
1: Epa!
2: Também é batota, tem que estar de ténis.
3: Olha, pois é, porque Andreas escorregava.
2: Ah, pois é.
3: Pois é, mas não podíamos ganhar.
2: Eu acho que já se ganha uma modalidade. Vai haver uma modalidade aí para os
0: jogos. Está feito.
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As canções do Festival RTP da Canção, por Daniel Vieira. De volta à cidade do Luxemburgo, pela terceira vez, o Festival Europeu da Canção realizava-se no dia 7 de abril de 1973. Nesta edição, o primeiro prémio ficava em casa, vencendo a canção luxemburguesa Tu te reconnaîtras, interpretada por Anne-Marie Davy, com 129 pontos. Portugal alcançava um modesto décimo lugar, com 80 pontos, através da canção Tourada, interpretada por Fernando Tordo.

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0: Começamos desta forma a emissão da Casa Portuguesa, uma emissão que vai ser especial. Perdemos recentemente esta grande voz, este grande homem, Luís Represas, aqui com a Feiticeira, com a participação de Pablo Milanés. E assim começamos esta edição da Casa Portuguesa. Seja então muito bem-vindo à próxima hora. Claro está, não vai ser diferente, vai ser sempre, claro, em português. Recordando grandes vozes que já não estão entre nós, depois de Luís Represas, a voz grandiosa de Marco Paulo.
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Deixou-nos então em 2024, há dois anos, Marco Paulo. E há muitos mais. Deixava-nos este grande homem, esta grande voz, Carlos Paião, e assim com a Cinderela.

dos mais geniais cantautores de pop portuguesa, a voz de Carlos Paião, praticamente há 38 anos que nos deixou. E a Cinderela é daquelas músicas que toda a gente canta e toda a gente conhece. Em emissão especial da Casa Portuguesa, onde abrimos as portas e recordamos grandes vozes, em 1993 deixava-nos este grande cantor popular que andou por as comunidades portuguesas e não só. Dino Meira com Negro Destino. Agora sim.

0: Negro destino a voz de Dino Meira. E à noitinha, quando fico sozinho, se só chegou à nossa companhia, saiba que está com a Casa Portuguesa Especial. Recordando grandes vozes da música portuguesa. Claro está. E já nos encontram entre nós. Dino Meira. Escolhendo aqui um sucesso ou outro, claro que estes cantores têm todos muitos sucessos que é impossível passar em uma hora. E esta com certeza é dedicada nesta altura aos nossos queridos imigrantes que vêm de viagem, estão cá em Portugal.
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0: E o Graciano Saga, que já nos deixou há 12 anos praticamente, cá está.
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0: Recordando este, vem devagar, imigrante.

0: Isso mesmo, grande conselho este é: venham todos devagar.
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0: Há tempo para cá chegar.
1: Para cá.
0: E claro, abraçar Portugal.
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0: Um grande abraço aos nossos imigrantes. E agora, depois, tal como Graciano Saga, um dos maiores símbolos musicais e culturais da comunidade de imigrantes portugueses, é sem dúvida esta senhora, Linda de Souza, que nos deixou em 2022, com 74 anos, na região de Normandia, em França.

0: Bola de cartão. Casa Portuguesa. Sempre consigo, sempre com os nossos artistas, mesmo aqueles que foram fisicamente, mas deixaram um legado de grandes sucessos, grandes músicas. E este programa hoje é especial. E agora recordando Carlos do Carmo, que nos deixou, então, recentemente também. Isso vamos aqui em 2021.
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0: Estava a dizer, não era esta versão que eu queria passar, não senhora, do Carlos do Carmo, por lapso, estava aqui Lisboa, menina e moça, mas era na voz do Rui Fontelas, que continua bem vivo, bem vivo. Mas vamos então escolher aqui, sim, Carlos do Carmo, voz inconfundível deste grande senhor, e peço imensa desculpa, mas às vezes as tecnologias e os títulos são iguais e pronto, e a gente atrapalha-se. Eu próprio atrapalho-me. Ficamos então por morrer uma andorinha.

0: Morrem os génios da música portuguesa, mas fica para sempre as suas canções. Agora, mais um grande sucesso dos anos 70 que marcou o seu regresso definitivo a Portugal. Falo de Francisco José, que nos deixou em 1988, com 63 anos, em Lisboa. Foi uma das vozes mais marcantes da música ligeira e romântica entre as décadas de 1950 e 1970. Quem não se lembra deste grande sucesso e que toda a gente canta também, e você vai cantar desse lado? A emissão especial da Casa Portuguesa. É assim.
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Não deixa de ser uma casa portuguesa bem diferente, mas com canções que nos deliciam, sem dúvida nenhuma. Eu falo por mim. Francisco José, recordando então, guitarra, toca baixinho. Para quem foi chegando ou quem vai chegando à nossa companhia, estamos a recordar grandes vasos que já não se encontram entre nós. A próxima, meus caros amigos, é de um cantor português que morreu prematuramente em abril de 1994, com apenas 46 anos. Ele alcançou grande popularidade em Portugal, especialmente durante a década de 1970 e 1980. Eu acho que vou colocar esta canção e não vou dizer mais nada, porque realmente até a mim me faz ir para outros tempos. Chama-se Chora Por Mim, Sérgio Wonder.

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1: 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Oh meu Deus, que grande recordação. Até eu fico às vezes sem palavras. É a nossa música portuguesa. Eu sabia uma curiosidade de Sérgio Wander, sabia que ele era coxo, é verdade. E nunca escondeu isso, nem camuflou durante as suas atuações em palco. E também fez dupla com o Madi, esse duo de sucesso, Sérgio e Madi. Assim vamos buscando estas curiosidades e também estas grandes recordações. E a próxima é um estrondoso e grande sucesso de todos. É Paulo Alexandre, que praticamente há 2 anos nos deixou-nos com 93 anos. Aqui fica o verde vinho.

0: Voz de Paulo Alexandre, recordando este vinho verde.
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0: Brindemos à nossa música, brindemos aos grandes cantautores ou autoras, cantoras que nos deixaram, mas deixaram-nos um legado de grandes sucessos. O próximo é o grande embaixador da cultura portuguesa no Brasil. Claro está, falo do Roberto Leal, que nos deixou em 2019, aos 67 anos, e faleceu em São Paulo, no Brasil. Entre muitos e muitos e muitos sucessos, escolhi este Arrebita, recordando a voz, recordar a voz de Roberto Leal, nesta emissão especial da Casa Portuguesa. Eu sou o Nuno Miguel Pinto e hoje trago aqui homenagem aos nossos cantores.

mesmo arrebitando com a alegria que sempre Roberto Leal tinha nos seus concertos e nas suas canções. E já que estamos em arrebitar, vamos pelos caminhos de Portugal com alguém também que fez muito sucesso cá em Portugal. Falo de Mário Gil, que nos deixou em 2017 aos 76 anos e faleceu em Lisboa. Este é o grande sucesso, Caminhos de Portugal. E é por aí que vamos, agora nesta emissão da Casa Portuguesa. Bem-haja por estar desse lado.

Abraço a quem nos ouve em Lisboa e o resto do país. Demos então a voz recordando Mário Gil e os caminhos de Portugal. E porque há sempre música entre nós, cá está a Dina, que nos deixou em 2019, mas deixou-nos este grande sucesso.

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4: Chamo-me Fernanda Marta, sou licenciada em Educação Física, ramo Ergonomia. Trabalho na Federação de Ginástica de Portugal, onde sou diretora técnica. Estou a criar um programa de ginástica laboral usando princípios de ergonomia que se aplicam não só aos locais de trabalho, mas também nas deslocações diárias, criando assim uma mobilidade mais saudável. Toda a gente se queixa que não tem tempo para praticar desporto regularmente. Mas se isso significa que não temos tempo para ir ao clube ou ao ginásio com regularidade para treinarmos, podemos definir a nossa própria estratégia pessoal, criando bons hábitos ou boas práticas saudáveis no nosso dia-a-dia e assim conseguirmos melhorar a nossa qualidade de vida urbana. Segundo vários estudos, devemos pelo menos caminhar 150 minutos por semana e praticar também alguns exercícios de flexibilidade, de força e de equilíbrio. O que é que isto significa? Significa que deveríamos praticar atividade física durante 30 minutos, 5 vezes por semana. Se o nosso objetivo fundamental é ter uma estratégia pessoal ou até mesmo familiar para melhorar a nossa qualidade de vida, vamos então ter em consideração algumas pequenas dicas para o nosso dia-a-dia. Primeiro, vamos vencer o nosso

0: comodismo. E isto vai ter que ser etapa a etapa. Porquê? Porque pôr em prática uma estratégia no nosso dia-a-dia vai-nos dar trabalho e vai-nos exigir muita motivação. Vamos começar por usar cada uma destas dicas que vos vou apresentar, mas uma de cada vez, mudando pequenos hábitos a pouco e pouco. Por exemplo, vamos usar duas dicas por semana e progressivamente vamos conseguindo integrar estas dicas ao longo do nosso dia-a-dia. Vamos acordar com o tempo suficiente para nos espreguiçarmos, ainda sentados na cama ou numa cadeira do nosso quarto, acordar o nosso corpo e, consequentemente, o nosso cérebro. Vamos tomar um pequeno almoço que seja nutritivo e até mais económico em casa, em vez de irmos ao café comer outros alimentos que são hipercalóricos e até gastar mais dinheiro. Vamos tomar um banho ou um duche que nos poderá ajudar a acordar, se for de manhã, ou que nos pode ajudar a relaxar, se for ao final do dia. Segunda dica: em vez de usarmos o elevador desde a porta da nossa casa até à saída do nosso prédio, podemos, por exemplo, sair do elevador um andar antes e usar pelo menos dois ou três lances de escadas até chegar à porta da casa ou da rua. Por exemplo, se eu chegar à porta do meu prédio, posso subir um primeiro ou um segundo andar usando alguns lances de escadas e vou apenas apanhar o elevador no primeiro andar até casa. Ou ao contrário, saio de casa, deixo ao andar de baixo com dois ou três lances de escadas e em seguida apanho o elevador até à porta do prédio. É também importante fazermos passeios ativos ou dinâmicos, quer individualmente, quer em grupo. Os passeios de bicicleta podem também fazer parte da nossa atividade física, quer eles sejam por lazer ou diversão, ou quer seja para, por exemplo, ir fazer pequenas compras locais. Quem tiver cão ou até gato poderá ter um bom argumento para ir passear com ele à rua e aproveitar para fazer a sua caminhada. Para quem usa transportes públicos para ir trabalhar, pode, por exemplo, sair do autocarro ou do metro, uma paragem antes do seu destino e fazer o resto do percurso a pé. Ou então, ao contrário, quando sai do emprego, vai apanhar o autocarro ou o metro, uma paragem à frente daquela que lhes fica mais próxima e aproveita para fazer uma pequena caminhada. Que dicas mais vos posso dar? Posso-vos dizer que vão dançar, vão a bailes, vão a festas, vão a feiras, vão ao teatro, vão ao cinema, mas tentem usar meios de mobilidade fácil, ir a pé, usar a bicicleta, usar até meios de transportes públicos, porque assim vamos conseguir evitar todos esses stresses do trânsito e da procura de estacionamento mais próximo do sítio onde vamos. Uma dica também importante: façam jardinagem, mesmo que ela apenas signifique ter algumas flores na janela ou na varanda da nossa casa. Para quem tem quintal, por exemplo, limpar o quintal e arrumá-lo, ou então lavar o carro, ou a bicicleta, ou a mota, ou qualquer outro equipamento que tenhamos que nos vai manter fisicamente ativos e entretidos durante algum tempo do nosso lazer. Uma das dicas que podemos usar também no nosso dia-a-dia é, em vez de irmos ao hipermercado utilizando o nosso carro e fazendo grandes quantidades de compras, ir pura e simplesmente ao supermercado da nossa zona de residência, ir a pé, usar um saco de compras que tenha rodas ou usar a nossa própria bicicleta, mas apenas para transportar uma menor quantidade de compras. É também bom ter este princípio, porque poderemos então comprar alimentos frescos, diariamente preparar refeições mais saudáveis e naturais, que só nos vão ajudar a ter uma melhor alimentação. As frutas e os vegetais frescos são importantes para a nossa alimentação, para que seja mais equilibrada, e podemos até adotar princípios de comer menos carne e peixe, porque as frutas e os vegetais são muito importantes para uma boa alimentação saudável e equilibrada. É preciso para isto ter o cuidado e ter a motivação de procurar mercearias, padarias, supermercados pequenos, em zonas comerciais perto da nossa casa ou então perto do nosso emprego, que possamos frequentar a pé ou com a ajuda do tal carrinho de compras com rodas ou da bicicleta. E por fim, uma dica importante que se calhar alguns de nós já fazemos, mas que é realmente importante para todos. Vá caminhar calmamente após o seu almoço, quer vá sozinho ou quer vá com os seus colegas ou com os seus amigos do emprego. Esta caminhada poderá ajudar no seu início de digestão, mas deverá ser calma e tranquila para carregar as baterias para o período da tarde. E pronto, estas são algumas dicas que vos dou para irem a pouco e pouco alterando os nossos hábitos do dia a dia.
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5: Olá, amiguinhos, sejam muito bem-vindos ao Cantar Português. Eu sou o António Silva e vamos entendê-los muito bem, porque esta é a nossa música. Venham comigo.

foi a abertura com o português do Brasil, Perla, Amor de Cigana. Já estamos com o português de Portugal, João Pedro Paes, Os Cúmplices. Estamos também com 3 minutos. 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

domingo à tarde, recordando este velho sucesso de Nelson Neve. Luís Represa já está connosco para nos trazer perdidamente, estamos com 11 minutos, Cantar Português, o programa que anda na boca do povo.

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2: Vamos falar de Paula Fernandes. Paula Fernandes Souza é uma cantora, compositora, atriz, modelo, escritora, empresária e multi-instrumentista brasileira de música sertaneja. Paula Fernandes começou a cantar aos 8 anos de idade e até hoje já vendeu em sua carreira mais de 6 milhões de discos e ganhou 2 Grammys Latinos. Ela lançou o seu álbum de estreia auto-intitulado de forma independente em 1993 e passou a participar de programas regionais de rádio e televisão em Minas Gerais, porém não obteve sucesso. A cantora então continuou lançando álbuns, entre eles Voarei, de 1995, sob o nome artístico de Ana Raio, Canções do Vento do Sul, em 2005, e Destino Wind, em 2007, até assinar com a gravadora Universal Music, e lançou o seu terceiro álbum de estúdio, Pássaro de Fogo, em 2009, certificado com o disco de platina tripla. A faixa título do álbum, ou seja, Pássaro de Fogo, atingiu a primeira posição nos tops musicais do Brasil, levando Paula ao estrelato. Com o seu primeiro álbum ao vivo, de nome Paula Fernandes ao Vivo, em 2011, a cantora conseguiu maior reconhecimento, sendo indicada ao Grammy Latino de Artista Revelação e Melhor Álbum de Música Sertaneja. O álbum gerou 3 singles, Para Você, Não Precisa e Sensações. Com pouco mais de 6 meses de lançado, chegou a atingir a marca de 1 milhão de cópias vendidas no Brasil, além de ter atingido o topo de sucessos de álbuns e DVDs da ABPD. O projeto ultrapassou a marca de 1,6 milhões de cópias vendidas no Brasil, fazendo com que ela se tornasse a artista brasileira que mais vendeu discos em 2011. Em Portugal, o álbum atingiu o topo da tabela musical da Associação Fonográfica Portuguesa, onde permaneceu por 7 semanas. A cantora continua a gravar, a lançar álbuns e quando chegamos a 2015 com o seu 7º álbum de estúdio, a cantora ganhou o Grammy Latino de Melhor Álbum de Música Sertaneja, sendo a sua primeira vitória após 5 anos de indicações ao prémio. Mais discos, mais lançamentos, mais concertos e Paula Fernandes lança em 2018 o single Beijo Bom com uma pegada country pop. Paula Fernandes, além do Brasil, as suas turnês também passaram pela Europa, Estados Unidos e África. Quero recuar no tempo e trazer à memória que em 2011 Paula Fernandes foi a personalidade brasileira mais buscada no Google. Ao longo da sua carreira, ela foi indicada para diversos prémios da indústria do entretenimento, como Grammy Latino, Prémio Multishow da Música Brasileira, Prémio da Música Brasileira, Meus Prémios NIC, Troféu Imprensa, Melhores do Ano e também o Troféu Internet. Paula Fernandes nasceu no dia 28 de agosto de 1984, em Sete Lagoas, Minas Gerais, no Brasil. Os próximos minutos vão pertencer-lhe com o tema Para Quem Sabe Sonhar e vamos ouvir a Paulinha, como lhe chama Roberto Carlos, e a princesinha do sertanejo, como ela é tratada no Brasil.

Uma Lágrima, registro discográfico de 1971 de Odair José. Estamos com 27 minutos, você está no Cantar Português, comigo António Silva, vem daqui aquele abraço e agora Sina Girassol com os Azeitonas.

Milton César, Amar e Sorrir. Sempre em frente, agora com a Batalha Povo de Paco Bandeira. Logo depois, Paulo de Carvalho a seguir, à Força de Vencer. Estamos com 35 minutos.

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2: Chama-se Luísa Sousa, tem 33 anos e é natural do Funchal. É dona de um carisma muito especial. Quem a conhece sabe a que me refiro. É também uma pessoa muito importante para este nosso espaço de cidadania, o Audiopress Portugal. Luísa faz parte da casa, mas hoje teve que ir ao microfone. Luísa Sousa passou 42 dias a caminhar. Fez 1000 quilómetros pelo Caminho de Santiago. E, atenção, decidiu fazer esta prova sem qualquer preparação. Nunca tinha feito exercício físico. Certas emoções não cabem nas palavras, mas terá sido uma espécie de chamamento. Não sabe se volta a ter tantos dias para caminhar, mas a verdade é que esta aventura que mudou a sua vida começou uns anos antes e hoje continua a fazer esse mesmo caminho. De outra forma, deslocando-se para vários pontos do país a falar da sua experiência e do seu livro, que se quer partilhado e não numa qualquer prateleira. Neste seu livro, Um Caminho para Todos, diário de uma peregrina no Caminho de Santiago, a palavra caminho aparece sempre com C maiúsculo. Não se refere ao simples ato de andar, de caminhar, mas sim tudo o que implica sair para uma nova aventura que é mais mental e espiritual do que física. O caminho a que a Luísa se refere no seu blog e no livro é o caminho da mudança, de não ter medo, de ir ao encontro do outro, de escolher partilhar fora do seu ambiente de conforto. As pessoas que ouvirem acessível a qualquer pessoa ficam a pensar: ah, acessível a qualquer pessoa, mas não para mim. O que é que tens a dizer para estas pessoas que gostavam de fazer alguns caminhos de Santiago ou até mesmo de Fátima e outros caminhos destes que são espirituais? O que é que tens para dizer a estas pessoas que dizem: não, isto não é para mim de todo? Que acham que não conseguem fisicamente ou até mentalmente, não é? Que isto também é um desafio mental, não é? Sim. Não é só físico.
3: Aliás, eu diria que é sobretudo mental. A parte física é claro que é importante, mas há uma frase que eu gosto e que serviu de mote também ao blog, que é: os pés não vão onde o coração não está.
2: Os pés não vão onde o coração não está.
3: Sim.
2: É preciso haver muita vontade.
3: Sim, ter como objetivo. Ter como objetivo. E depois todo o resto. Mas isso é para tudo, não é só para o caminho. Qualquer pessoa pode fazer o caminho, não há requisitos mínimos, digamos assim. E é acessível a qualquer pessoa, portanto.
2: Porque é de pessoas que o caminho é feito, terminamos esta conversa a falar de pessoas extraordinárias e exemplos de força. Luísa conheceu pessoas em cadeiras de rodas, invisuais e pessoas com idade avançada que nunca se lamentaram por nada, como o caso de um senhor de 75 anos que está a fazer a Via de La Plata, que Luísa conheceu e relatou no seu livro.
3: Ele tem 75 anos. Ah. Eu nunca era de se queixar de nada, nunca. E para mim isso aqui é um exemplo. E ele começou a caminhar o ano passado, portanto ele tinha 74, tinha 73 quando fez o primeiro caminho, há 2 anos atrás, porque ele via um filme, não sei se já ouviste falar, que se chama The Way, o caminho. Ele via esse filme, tal como muita gente que faz o caminho, foi tocado por esse filme, e ele viu e decidiu que tinha que experimentar. E ele tinha 73 anos e foi sozinho para os Pirineus atravessar a Espanha de um lado ao outro. E depois gostou tanto da experiência que o ano passado foi fazer o caminho português, quando o encontramos. E agora está a fazer a Via de La Plata.
2: O livro Um Caminho para Todos é uma edição de autor de Luísa Sousa. Existe a versão portuguesa e também já a versão inglesa. Está à venda em vários locais no país, em livrarias e também online na Amazon, na Wook e na Bertrand.
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1: 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Boa tarde. 2 horas.
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2: 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Boa tarde. 3 horas.
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0: 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A voz suspende o passo da morte e, em volta, tudo se torna pegada da vida.
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1: 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Boa tarde. 4 horas.
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1: 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Boa tarde. 5 horas.
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2: Olá, olá! Então agora vamos iniciar mais um programinha de música portuguesa, música popular e ligeira portuguesa. É o Ponto PT, pois é. Encontro marcado todas as semanas aqui na sua frequência favorita e eu cá estou, Rui Cardoso, para vos fazer mais uma hora de companhia com a música que nós entendemos os nossos intérpretes a cantar aqui para nós, que merecemos tudo do bom e do melhor. Ah, pois é. Então o Ponto PT de hoje vai abrir com os Gigantes de Ouro e o seu Bandoleiro e, de moda em moda, Vindo Eu de Longe ao Longe, são as duas propostas musicais para abrir esta emissão do Ponto PT. Fique comigo durante a próxima hora, aqui na sua frequência favorita.

0: E demos então assim início à nossa emissão de hoje do Ponto.pt com muita música em português aqui na sua rádio. É música em português em destaque na sua rádio todas as semanas com o Ponto.pt e comigo, o Rui Cardoso. Vamos continuando, Leandro Rodrigues e Levanta o Malho e ainda Ricardo Mateus. Eu dou-lhe uma, são as duas propostas musicais para ouvir já a seguir na emissão de hoje do Ponto.pt. Fique comigo durante esta hora porque vale sempre a pena. A música que nós entendemos está sempre presente aqui na sua rádio, em FM, ou através da internet em qualquer ponto do globo.
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0: Vamos continuando com muita música aqui a passar nesta emissão do Ponto PT. Vamos fugir um bocadinho à regra no que diz respeito aos nossos temas musicais neste Ponto PT, de música popular e ligeira portuguesa. Vamos ficar com um grupo português, são as Doce, recordando aqui as Doce, mas com o tema que elas cantaram, For the Love of Conchita. É um tema em inglês, mas que faz parte da discografia desta banda portuguesa que fez grande furor e ainda continua a ser muito bom ouvi-la. E também, para quem não viu o filme, pode ver e vai ver que não é tempo perdido. Carlos Peão. Vai-nos levar até à discoteca, um tema de 1984, portanto vamos dançar também na discoteca com o Carlos Peão na emissão de hoje do Ponto PT. São os dois temas, são os dois grupos, ou as duas vozes que vamos ouvir, Doce e Carlos Peão, aqui no Ponto PT.
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0: depois de termos ficado com as doces com o Carlos Paião, de termos ido à discoteca com o Carlos Paião, vamos ficar com dois temas também bem nossos conhecidos e duas vozes não menos conhecidas. Estamos a falar de Paulo de Carvalho com o seu tema Um Fado e depois o eterno romântico José Alberto Reis com Uma Espécie de Loucura. Os eternos apaixonados são assim eternamente loucos. Portanto, Paulo de Carvalho e José Alberto Reis no palco do Ponto.pt.
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0: Pequena pausa na música e eu volto logo após o bloco de comerciais para ficar com a parte final do Ponto PT de hoje.
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0: E agora estou de volta, depois do pequeno bloco de comerciais, para lhe dar mais música em português nesta emissão do Ponto PT. Espero que esteja a ser do seu agrado as escolhas musicais que tenho trazido à antena. E agora é a vez de uma voz feminina, Maria Lisboa, Viver a Vida Louca. Um bocadinho de loucura fica sempre bem. E ainda Os Solitários, está dito. Hoje eu vou ao pico. Vamos então viajar até às ilhas com Os Solitários e Maria Lisboa. Vamos viver a vida louca.

0: Estamos a caminhar para a reta final desta nossa emissão de hoje, mas ainda temos alguns temas de música portuguesa para ouvir aqui nesta emissão do Ponto.pt. A proposta agora é Um Lugar ao Sol. Sabe sempre bem ter Um Lugar ao Sol com os Delfins e ainda Carlos Alberto Muniz e Maria do Amparo com o seu tema O Ladrão, um tema de 1983. Nós de vez em quando vamos ao fundo do baú buscar assim umas musiquinhas para recordarmos aqui nas emissões do Ponto.pt. Delfins, Um Lugar ao Sol, Carlos Alberto Muniz e Maria do Amparo com o seu Ladrão, a passar por aqui quase nos finalmente da nossa emissão de hoje.
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1: 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Boa tarde. 6 horas.
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2: Maria Helena Braga tem 46 anos. É professora e investigadora da Universidade do Porto, atualmente na Universidade do Texas. Ainda iremos ouvir falar muito desta portuguesa, que conta já com mais de 6 patentes nas baterias que irão revolucionar toda a indústria. Nesta nova bateria, da professora Maria Helena Braga e John Goodenough, o líquido é substituído por um eletrólito de vidro, mais eficiente e mais seguro. É não inflamável, é um bom condutor de íons de lítio ou de sódio, é leve e feito por materiais que não são perigosos para a saúde. Em conversa exclusiva para o Áudio Press Portugal, conheça a inovação que está por trás do trabalho da portuguesa. Saiba mais sobre as novas baterias revolucionárias pela voz da própria protagonista, a professora Maria Helena Braga.
3: Nós estamos a estudar três arquiteturas de baterias bastante diferentes das tradicionais. Não só porque usam o eletrólito de vidro, portanto, é uma bateria constituída por dois elétrodos, que são bons condutores de eletrões e de íons, e um eletrólito, que é como se fosse uma via só para íons, onde se quer que os eletrões não sejam conduzidos, mas só íons, portanto, entre os dois elétrons. O que é que se fosse uma sandwich de dois elétrons com um eletrólito no
2: meio? Sim, sim.
3: O problema acontece, né? As explosões e todos estes problemas da segurança acontecem no eletrólito, porque o eletrólito das baterias tradicionais é um eletrólito inflamável, portanto. E as baterias, os cátodos, também tradicionais, muitas vezes reagem e libertam oxigênio, que portanto vai ser um combustível nessas mesmas explosões. E como as nossas baterias, nada disso acontece, nem nos cátodos. O eletrólito de vidro é totalmente não inflamável, é totalmente seguro, e não se formam dendritos, portanto, não se formam, não há curtos-circuitos dentro da bateria. E também não, os cátodos que nós usamos não desenvolvem oxigênio, portanto não reagem, nem que sejam carregados demais ou descarregados demais, não formam oxigênio. Portanto, as três estratégias centram-se no eletrólito, que tem várias características especiais. Uma é que conduz bem o lítio ou o sódio, neste caso, íons de lítio ou sódio. Outra, bom, a primeira é que é seguro, não é? É não inflamada. A segunda, se é que a ordem está correta, será que é um bom condutor de íons de lítio e de sódio, ou de sódio, se for um eletrólito à base de lítio ou à base de sódio. Outra característica importante é que é leve e é feito por materiais que não são perigosos para a saúde, portanto, e que se podem, e o eletrólito pode-se reciclar se abrir a água e se o misturar em água, portanto. Apesar de ser muito básico, mas isso é como se tivesse lixívia em água, e, portanto, mas aqui não há nenhum. Os materiais não são perigosos para a saúde. Claro, podem irritar a pele e queimar, mas não, assim, o material em si não é perigoso. Portanto, é feito com cloro, com oxigênio e lítio, e eventualmente uma pequena quantidade de bário. Mas a característica mais importante neste eletrólito é que não só E é isso que faz com que estas baterias sejam totalmente diferentes, as três arquiteturas que nós estamos a fazer, a desenvolver, é que o eletrólito, além de ser um bom condutor iónico, como tem que ser um eletrólito, é um bom dielétrico. Um dielétrico é um material que se põe entre elétrodos de um condensador. E, portanto, para aumentar a possibilidade de carregar esse condensador. Portanto, o condensador é outro tipo de aparelho, por assim dizer, que também armazena energia, neste caso eletrostática. E, portanto, nas nossas baterias nós conseguimos ter os dois mundos. Portanto, a parte eletroquímica associada à bateria tradicional e ao cátodo e aos elétrodos, e a parte eletrostática, ou seja, temos um funcionamento quase duplo em, como bateria e como condensador. E, portanto, isso permite uma série de propriedades diferentes e desenvolver uma série de três arquiteturas, mas há mais ideias diferentes para explorar essa possibilidade. E acho que é essa possibilidade que traz a maior inovação ao nosso trabalho.
2: Maria Helena Braga começou a trabalhar na inovação destas baterias em 2009. Esteve no Laboratório Nacional de Los Alamos, no Novo México. Foi onde foi feita a bomba atómica, de má lembrança. Mas lá, agora, no laboratório, fazem-se muitas investigações meritórias, investigações de outro tipo. Entre 2009 e 2011, fez várias simulações, todas no material cristalino. De volta ao Porto, em 2012, foi o recomeçar, e em 2013 teve bons resultados. Fez vários testes, conseguiu perceber o que eram as propriedades do vidro, e esses cálculos foram publicados em 2014. Conseguiu montar um pequeno laboratório no Laboratório Nacional de Engenharia e Geologia, onde trabalhou com Jorge Ferreira, com quem tem a primeira patente registada em Portugal em eletrólito de vidro. A primeira de três patentes portuguesas. As restantes já ficaram nos Estados Unidos da América.
3: Uma das arquiteturas que estamos neste momento a desenvolver, começamos lá em Portugal, e não tínhamos caixa de luvas, porque a caixa de luvas é fundamental para trabalhar com o lítio ou com o sódio, porque estes materiais são altamente, podem entrar em ignição.
2: Sim, sim.
3: Com a umidade do ar. E então, nós não podíamos trabalhar com o lítio ou com o sódio. Eu tenho sempre o lema de vamos experimentar, não temos nada a perder. A única coisa que perdemos é tempo. E portanto, e em Portugal ainda podemos, apesar de não termos dinheiro, se tivermos os instrumentos, e é isso que eu acho que a FCT devia manter, era financiar os instrumentos. Agora as coisas não são bem assim, há um tempo de amortização, de acordo com as regras europeias. A questão é que se as pessoas têm os instrumentos, muitas vezes podem fazer um trabalho, uma investigação preliminar, sem ter quase dinheiro nenhum, porque nós próprios podíamos e íamos, não precisamos dos alunos. Se nós trabalharmos, claro que aqui era impensável, aqui ninguém, não há nenhum professor que vá para o laboratório assim, só ele fazer as experiências, mas nós estamos habituados assim, nós a ir pôr as mãos na massa, como se diz. E portanto, nós já ganhamos o nosso salário, não é verdade? E uma parte do nosso salário é mesmo para fazermos investigação. E portanto, se nós tivermos os instrumentos, quase conseguimos fazer certas investigações, ou pelo menos uma investigação preliminar, com nada, que foi o que aconteceu neste caso. Nós começamos a fazer estas primeiras baterias que estão agora, estamos a explorar melhor, sem nada, com metais comprados do nosso bolso e fazendo o eletrólito com os materiais que já tínhamos e os instrumentos instrumentos que já tinha.
2: Como eu costumo dizer, depois, à portuguesa, à portuguesa.
3: À portuguesa, sim, completamente. Fomos com, e inclusivamente, e depois inventamos, entre aspas, uma espécie de caixa de luvas individual, que é uma epóxia, um polímero que fecha, a bateria hermética, portanto fica completamente hermética dentro desse, que era aquilo que nós usávamos nas amostras para ver ao microscópio.
2: Ainda assim conseguiram fazer omeletes sem ovos em Portugal.
3: Exatamente, fizemos omeletes sem ovos. Essas baterias foram muito importantes para perceber como é que estas agora funcionam. A primeira patente é portuguesa, depois nós cá fizemos outra patente sobre o eletrólito.
2: Esta primeira patente portuguesa pode também dar origem ao desenvolvimento de baterias com aplicações muito importantes que não podem ainda ser reveladas no momento em que aconteceu esta entrevista, em setembro de 2017. Foram quase 2 anos desde a apresentação do segundo projeto à Fundação para a Ciência e Tecnologia até chegar o dinheiro para retomar os trabalhos. Nesse tempo, não havia caixa de luvas e a professora não podia ir mais longe no que estava a fazer. No início de 2015, Andy McCurson disse: "Tens que vir para aqui." E a professora, na altura, com 43 anos de idade, foi para os Estados Unidos da América e começa logo a trabalhar com o professor Goodenough, John Goodenough, um físico, professor na Universidade do Texas, que contribuiu para o desenvolvimento das baterias de lítio. Com 95 anos, continua no ativo e a trabalhar com a professora portuguesa Maria Helena Braga.
3: A primeira vez que vim aqui, ainda assisti aos 93 anos do professor Goodenough. Portanto, tu me dizes, ai, onde é que queres ir? Gostavas de ir ao professor Goodenough, porque ele estava num projeto. Como empresa, num projeto aqui em Los Alamos, aqui nos Estados Unidos, com o professor Goodenough, para fazer esse material cristalino. E o professor Goodenough tinha dito logo que não se ia conseguir fazer um material totalmente cristalino. E, portanto, o Andy telefonou-lhe e disse que eu tinha. Que esta portuguesa tinha. Havia uma portuguesa que tinha feito material em forma amorfa. Se ele queria saber mais. E ele disse sim. E disse para ele vir cá sintetizá-lo e testá-lo. Então ele veio cá, ao Texas, porque ele é da Califórnia. E nós ajudámo-lo via Skype, fizemos uns vídeos. Eu estava em direto, porque já estava a trabalhar na FIU. E ele aqui ainda estava de madrugada no dia anterior. Então foi ao vivo que eles fizeram lá todo, fizeram a síntese aqui e testaram o material e correu bem. E portanto foram levar as informações ao professor Dina, que ele disse: ah, eu quero mais. Então ele veio cá para aí em dezembro e eu em fevereiro, já na segunda vez, já eu disse: não, eu quero ir também desta vez. E foi assim que eu vim. E nessa altura, depois já o Andy deixou a empresa e começou a trabalhar independentemente connosco. Nós tivemos muitas, muitas reuniões, continuamos a ter com várias empresas e já estamos a chegar a alguns pontos no caminho interessantes. Nós o que já aprendemos foi que as coisas não dependem de nós, são eles que vão fazer o desenvolvimento.
2: Sim.
3: Tem que fazer o que se chama o scale-up.
2: Sai da investigação para o campo mais da economia.
3: Até mesmo aqui, como as coisas que recorrem.
2: Portanto, já estamos nessa fase, era só o que eu queria perceber. Portanto, já a investigação já saiu dos seus laboratórios com 2 patentes, ou mais? Será mais?
3: Mais.
2: Muitas mais?
3: Acho que são 7. Neste momento, não tenho a certeza.
2: Sim.
3: Bom, tanto... certo, não, porque eu em Portugal tinha, mas contando com as de portuguesa, porque em Portugal tínhamos uma, mais 2 que fizemos destas baterias que fizemos lá. Portanto, contando com essas.
2: Das omeletes sem ovos. Ainda das omeletes sem ovos. Portanto, foram duas feitas em Portugal com omeletes sem ovos. Duas ou três?
3: Foi a primeira, foi a do eletrólito. E duas das baterias foram feitas sem omeletes sem ovos. Exato.
2: E depois foram mais algumas, portanto, onde está?
3: E aqui, portanto, aqui já foram uma, duas, três, quatro.
2: Ok.
3: Eu acho que estamos a submeter a quinta, acho eu, neste momento.
2: E, portanto, estamos a falar de investigação que já sai do âmbito, não é, de laboratório, já foi patenteada e que começa a entrar já no mercado. É esta a fase onde nós estamos?
3: Não, nós estamos a entrar no mercado, não. Okay. Nem pensar. Estamos a começar a ter...
2: A começar a sair do laboratório.
3: A começar a sair do laboratório, exatamente.
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2: 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Boa tarde. 7 horas.
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0: e só há fabrico de bilhões de automóveis porque há energia fóssil barata para o fazer. O aumento dos custos do petróleo, a rarificação do bem, de facto vão introduzir a possibilidade de questionar este macro modelo económico que assenta, evidentemente, na energia barata. Não havendo energia barata, evidentemente que o sistema vai ter que responder noutros termos. Se a resposta vai ser, como nós gostaríamos de esperar, um repensar daquilo que é o conceito de veículo automóvel, muito bem. Aquilo que nós tememos é que este problema possa não estar na mesa das negociações, porque há demasiados interesses instalados, há demasiados lobbies, há demasiadas expectativas para que, de alguma forma, o modelo se vá adaptando a novas realidades. E, portanto, que aquilo que para nós é fundamental, que é precisamente o repensar do veículo automóvel e repensar aquilo que é a gestão do ambiente rodoviário, pode ser que não estejamos a tempo de o fazer, porque é fácil fazer estas alterações quando há dinheiro e quando há disponibilidade económica. É muito difícil fazê-lo, isto é fácil de alguma forma introduzir o conceito de morte zero na Suécia. É muito complicado introduzir o conceito de morte zero, de vias desculpabilizadoras, por exemplo, num país como a China ou um país como a Índia, com infraestruturas muito más, com uma tipologia de transporte muito complicada, com utentes que necessitam alterações profundas no modo de compreensão, no modo de percepção daquilo que é o risco rodoviário. Portanto, aquilo que nós podemos temer é que o sistema se vá adaptando de alguma forma e possamos continuar a ter sinistralidade muito alta, nomeadamente porque a resposta que nós neste momento já começamos a ter nos países em desenvolvimento, e se manifesta e se de alguma forma se concentra no conceito do veículo Tata, o veículo barato para toda a gente, é continuar a oferecer um instrumento que é inerentemente perigoso. Perigoso para os próprios e perigoso para os outros. Portanto, é possível que venhamos a ter não uma redução da mortalidade e da morbilidade automóvel nos próximos anos, mesmo com energia mais cara, mas exatamente o contrário. E por isso mesmo é que a Organização Mundial de Saúde, pode ser que este problema específico não esteja explicitamente no centro das preocupações, mas como a Organização Mundial de Saúde e os epidemiologistas e os médicos de saúde pública, todas as partes envolvidas na gestão e compreensão e gestão dos problemas de saúde pública, olham para as tendências e veem que as tendências não fazem senão agravar-se, identificam precisamente a necessidade de inverter certo tipo de tendências. Se o vão fazer num confronto direto com os interesses instalados, eu presumo que não. E me parece muito manifesto, me parece muito, muito, muito sintomático que toda esta década de segurança rodoviária tenha como parceiro principal a Federação Internacional do Automóvel.
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1: 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Boa noite. 8 horas.
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1: 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Boa noite. 9 horas.
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0: Posso?
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0: 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É melhor, desculpa.
2: Eu fico com calores. 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

0: 3 horas.
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7: Quem cuida também necessita de ser cuidado. O trabalho com idosos, sejam eles mais ou menos dependentes, implica o ato de cuidar por parte de um indivíduo, com ou sem formação teórica direcionada para esta função. Neste sentido, importa distinguir o cuidador formal do cuidador informal. Os denominados cuidadores formais são todos os técnicos de uma instituição que prestam serviço de saúde e de conforto aos utentes, para além de todo o apoio social que fornecem. Geralmente, os cuidadores formais recebem compensação financeira pelos seus serviços, apenas não sendo remunerados se forem voluntários. O cuidador informal é quem cuida da pessoa dependente e está responsável por ela. Contudo, distingue-se de cuidadores formais que têm formação para trabalhar nesta área. Necessariamente, o cuidador informal é uma pessoa que, sendo ou não da família, e geralmente é um familiar direto, assume a responsabilidade pela prestação de cuidados, o que em si só é uma tarefa desgastante. Por conseguinte, essa tarefa poderá causar implicações na saúde física e mental ou emocional do mesmo. Embora, geralmente o cuidador assume este papel com grande satisfação e carinho. Os cuidadores de pessoas dependentes podem apresentar um grande nível de stress, em função da deterioração gradual do doente, da sua eventual transferência para um tratamento institucional ou da sua morte. Este impacto tem o nome de sobrecarga do cuidador e interfere na qualidade de vida do mesmo, pois o próprio cuidador começa a ter cada vez menos momentos de lazer, sendo que ao fim de alguns anos esta situação torna-se muito desgastante. Vários estudos comprovam que os cuidadores informais apresentam maior predisposição para desenvolver quadros psicopatológicos, nomeadamente depressivos e ansiogénicos. Assim, considera-se importante criar mecanismos de apoio a este tipo de população, atribuição de subsídios como o complemento solidário para idosos ou o complemento por dependência são disso exemplo. Paralelamente, é imprescindível criar um apoio personalizado aos cuidadores informais, onde

0: prescrição abusiva de psicofármacos. Em Portugal, segundo as estatísticas, tem aumentado o número de pessoas que procuram apoio para doenças mentais. Fruto dessa procura, aumenta consequentemente o consumo de psicofármacos. Para dar um exemplo, em 2016 foi gasto um total de 216 milhões de euros em medicação do foro psiquiátrico, segundo dados da Ordem dos Psicólogos Portugueses. Cerca de 56% desse valor foi comparticipado pelo Sistema Nacional de Saúde, o que reflete uma despesa consideravelmente elevada, tanto da parte do Estado como da parte dos consumidores desta medicação. Desta forma, impõe-se a pergunta: haverá um certo facilitismo na prescrição de psicofármacos? O tratamento psiquiátrico assume como fio condutor a utilização de terapêuticas à base da prescrição de psicofármacos. Contudo, a toma de medicamentos do foro psiquiátrico acarreta inúmeros riscos, desde logo a dependência química e os efeitos secundários de toda a medicação. Outro risco é a interrupção abrupta da toma, pois pode surtir efeitos colaterais bem mais prejudiciais do que a própria doença em si. Paralelamente, apenas se assumem como uma resposta rápida para o alívio de sintomas, não tratando realmente e de forma definitiva a patologia psíquica. Desta forma, é imperativo mudar mentalidades e assumir sem qualquer receio o papel do psicólogo na saúde mental. O psicólogo utiliza abordagens alternativas aos fármacos, apostando, de um modo geral, em estratégias centradas na compreensão e aceitação da doença e na procura de formas mais adaptativas para os doentes lidarem com os seus problemas. Isto não procura retirar a importância do uso de psicofármacos, contudo, estes apenas devem ser utilizados em situações em que as abordagens psicológicas por si só não constituem a resolução do problema, por este estar instalado de forma rígida. Em forma de conclusão, caro ouvinte, é imprescindível estar atento a todos os sinais de uma possível doença mental, pois quanto mais precocemente for efetuado o diagnóstico, maior a probabilidade de apoio ou de acompanhamento psicológico ser eficaz e assim diminuir a necessidade de prescrição de psicofármacos.
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0: Super Nani, desespero ou falta de ética. Programa este que consiste na identificação e exposição de uma família cujo filho apresenta problemas comportamentais. Após ser efetuada a contextualização da referida família e de serem apresentados os comportamentos da criança, é contactada a psicóloga para se deslocar à habitação desta família e assim observar em loco os comportamentos da criança. Toda esta situação seria absolutamente normal não fosse a exposição pública que a criança e toda a família foi alvo. Vários organismos, como a Comissão de Proteção de Crianças e Jovens, a Comissão Nacional de Proteção dos Direitos e Proteção das Crianças e Jovens em Risco, a Ordem dos Psicólogos Portugueses e a Comissão dos Direitos Humanos da Ordem dos Advogados alertaram para a falta de ética e para a falta de preservação da imagem das crianças, bem como para os efeitos nefastos que daí podem advir. Efeitos estes que podem repercutir-se no prejuízo das relações familiares e sociais da criança, bem como na saúde mental da mesma. Quanto à criança, é importante ter em consideração que não sabemos até que ponto a presença de câmaras influencia o comportamento, exacerbando ou inibindo o mesmo. Nesta faixa etária, geralmente, existe a tendência para adotar uma postura de comportamento desafio-oposição que explica, em parte, a desobediência e o incumprimento de regras. Por fim, caro ouvinte, importa destacar que é perfeitamente normal os pais apresentarem dificuldades na forma de educar o seu filho. E sempre que se justificar, devem procurar ajuda especializada, mas nunca expondo a intimidade da relação familiar perante milhares de pessoas.
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2: Jogo da Baleia Azul. Qual o caminho a seguir? O Jogo da Baleia Azul surgiu na Rússia e rapidamente se propagou para todo o globo. Este mesmo jogo é composto por 50 níveis que são nada mais do que ordens de um suposto curador. E entre os 50 níveis encontramos ordens para fazer cortes no corpo, assistir a filmes de terror durante a madrugada, pendurar-se em cima de telhados e, por fim, a última ordem pede ao jogador que se suicide. Como o ouvinte pode calcular, este é um jogo bastante perigoso. Uma vez que este jogo é praticado na sua grande maioria por adolescentes, os pais ficam alarmados com a possibilidade de ver o seu filho inserido nestes desafios. Neste momento importa refletirmos sobre o que poderá estar na gênese deste suposto interesse dos jovens pelo jogo supramencionado. Atualmente, o mundo tem sofrido alterações drásticas, nomeadamente ao nível da sociedade e da relação pai-filho. Antigamente, o jovem passava os seus tempos livres a brincar com seus amigos na rua, vivia com poucos ou nenhum equipamentos tecnológicos e, acima de tudo, tinha um apoio mais próximo por parte dos seus progenitores. Hoje, o jovem fica em casa isolado de qualquer estímulo social e relacional. Quando chega da escola, refugia-se no seu quarto e a maioria das amizades são virtuais. Em consequência destes fatores, surge a baixa autoestima que, sequencialmente, em casos extremos, poderá levar à ideação ou tentativa de suicídio, onde o jogo da Baleia Azul é exímio. A sociedade realmente mudou muito. E talvez seja isto que está na base dos desafios que enfrentamos atualmente. É fulcral preparar os pais e os filhos para as mudanças no estilo de vida, promover uma aproximação entre estes, de forma que as necessidades emocionais de ambas as partes sejam satisfeitas. Caro ouvinte, procure dar amor, carinho, confiança e atenção ao seu filho, neto ou familiar, para desta forma se promover um ambiente saudável das famílias e assim permitir que o jovem ultrapasse todas as barreiras que a adolescência diz respeito. A família tem um papel importantíssimo no desenrolar positivo ou negativo nesta etapa do ciclo de vida. Simples gestos podem fazer grandes mudanças no desenvolvimento moral e cívico dos nossos jovens, construindo assim um futuro melhor para todos.
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2: Hiperatividade. Há um certo facilitismo no diagnóstico. A perturbação de hiperatividade e déficit de atenção é uma doença neurodesenvolvimental que afeta maioritariamente as crianças, em especial do sexo masculino. Esta doença tem como principal característica um padrão persistente de desatenção e ou hiperatividade e impulsividade que, consequentemente, afeta o funcionamento ou o desenvolvimento da criança. A desatenção manifesta-se através da divagação nas tarefas, falta de persistência, dificuldade em manter a concentração e da desorganização. Por sua vez, a hiperatividade manifesta-se pelo excesso de atividade motora em momentos inapropriados e inquietação ou agitação desmedida, enquanto que a impulsividade é observada através de ações precipitadas que a criança realiza, que tenham grande probabilidade de serem prejudiciais para a mesma, como, por exemplo, atravessar a rua sem olhar. É importante realçar que, para a perturbação de hiperatividade e déficit de atenção seja diagnosticada, as dificuldades supracitadas devem estar presentes em mais do que um contexto, isto é, a criança deve apresentar estas dificuldades, por exemplo, em casa e na escola. Contudo, nos últimos anos tem-se assistido a uma tendência de diagnosticar um grande número de crianças com esta perturbação e medicar-lhes Ritalina, que é um psicofármaco da família das anfetaminas. Que tem o mesmo efeito que qualquer

0: estimulante como a cocaína, aumentando a concentração de dopamina nas sinapses, promovendo assim uma melhoria da concentração, diminuição do cansaço e acumulação de uma maior quantidade de informação em menos tempo. Contudo, este psicofármaco cria dependência química, manifestamente visível na necessidade crescente da criança tomar a medicação. Assim, o diagnóstico deve ser manuseado com especial atenção, na medida em que muitas vezes as próprias características das crianças são percepcionadas como sintomatologia, ou seja, frequentemente o facto de a criança ser mais ativa, que é característico da idade, induz a um diagnóstico de hiperatividade e déficit de atenção. Este argumento corrobora a ideia de que nos dias de hoje parece haver um certo facilitismo no diagnóstico de hiperatividade, visível no número crescente de casos diagnosticados em Portugal. Assim, o acompanhamento psicológico constitui-se como uma ferramenta de grande utilidade para o diagnóstico minucioso e tratamento desta perturbação. Hoje são crianças, mas amanhã será o nosso futuro.
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2: 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Boa noite. 11 horas.
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1: 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Boa noite. Meia-noite.
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